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Way to Power com Baby I Love Her Way aqui no nosso Moment of Love. As românticas nacionais, as românticas internacionais marcando presença por aqui na nossa sexta-feira. E agora voltamos ao ano de 1986. Composição aí do grande Nico Rezende, na voz de Zizi Posse, Perigo, aqui no seu Moment Love. É o seu momento especial com as melhores canções.

0: Johnny Warwick fechando muito bem esse bloco, hein? I never loved this love again. This way again, né? I never loved this way again. E daqui a pouquinho a gente traz mais músicas no nosso Moment Love. Continue com a gente. Aqui você só ouve os clássicos.
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0: É o seu programa especial. É o momento especial para você recordar. Agora, Ana Carolina e seu Jorge com Pra Rua Me Levar.

0: Titãs aqui no Moment Love.
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0: E agora, de um som nacional, vamos para um internacional, né? O som de John Lennon, Stand By Me, aqui na nossa sexta-feira. As mais românticas você curte com a gente.

0: Camila Cabello com First Man, fechando o nosso Moment Love desta sexta-feira. Eu sou Kleber Salles, estou de volta amanhã por aqui com as mais românticas. Grande abraço, beijo no coração e até lá, se Deus quiser, hein? Uma ótima sexta e um ótimo fim de semana.
1: 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Moment Love. 21:56.
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5: Muito bom estar contigo a partir de agora. Aqui, o melhor do romantismo está no ar, o Cidade Love, trazendo sempre as mais belas canções para você. 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
2: 22 horas e 14 minutos.
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0: Muito boa essa sequência, uma melhor que a outra. Já já tem mais.
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0: Muito boa essa sequência, uma melhor que a outra. Já já tem mais.
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Alô, polícia. Eu tô usando.

0: canção linda é essa, hein? Já já tem mais, depois do intervalo.
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3: Alô, meu povo! Estamos de volta para desfilar o meu veneno para a gente tricotar mais um pouquinho sobre os famosos. E agora é que famoso, hein? O famoso Gustavo Lima, o embaixador, e Andressa Suíta dispensaram o hotel durante a passagem pela festa do peão de Barretos e escolheram uma hospedagem bem diferente. O casal levou os filhos para acampar no evento, mas a experiência ganhou uma estrutura de luxo dentro de um enorme trailer. O veículo funciona praticamente como uma casa e possui 2 quartos de luxo, cama king size, cozinha e mais de um banheiro. Claro, do lado de fora, as crianças também ganharam uma área de diversão com videogame, espaço para escalada e pula-pula. O motorhome preto ainda carrega a marca do embaixador, apelido de Gustavo Lima, e conta com televisão, chopeira embutida e geladeira para carnes. Andressa explicou que queria proporcionar aos filhos a experiência de acampar em Barretos pela primeira vez, coisa que muitos já fazem. A influenciadora também chamou atenção pela quantidade de malas levada para os dias da festa e brincou que parecia que estava preparada para passar um mês no local. Gustavo Lima participa novamente do evento como embaixador e fica com a família no camping do Parque do Peão. Agora eu fiquei pensando, né? Claro, eu já vi ali na internet muitos artistas que fazem algo parecido, os apresentadores do rodeio, aquela coisa toda, mas agora um cara tão famoso, né? O cantor número 1 do Brasil como Gustavo Lima, deve ter ali também algum segurança acampando também pra poder, né? Caras ter um sossego, porque tu imagina de fãs que devem ficar perto do motorhome do cara. Meu Deus! Daqui a pouco eu volto com o último assunto de hoje.
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0: As mais belas canções estão aqui no Cidade Love. Já já tem mais pra você.
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3: Opa! Alô você! Tô chegando! Tô na área, tô aqui, ó, pra desfilar o meu veneno! Muito prazer, eu sou o Silva Júnior e a partir de agora eu trago fofoqueira e a fofoquinha dos famosos! Hoje é sexta-feira, 28 de agosto de 2026! Bora que o primeiro assunto é sobre mãe e filha! Gabriela Duarte se manifestou após a repercussão de uma entrevista concedida ao lado da mãe, Regina Duarte, e criticou a condução da conversa. A atriz afirmou que o encontro deveria destacar o retorno das duas ao palco depois de mais de 20 anos, mas acabou marcado por momentos de constrangimento. Gabriela contou que esperava perguntas difíceis, mas considerou deselegantes a insistência em determinados assuntos durante a mesma. Para ela, houve momentos em que a busca por uma frase de impacto acabou ganhando mais espaço do que a conversa sobre teatro, carreira, TV e também o reencontro profissional com a mãe. A atriz também questionou a insistência com temas de política partidária dentro de uma entrevista voltada à cultura. Gabriela avaliou que o jornalista deve questionar e incomodar quando necessário, mas também precisa saber ouvir e respeitar as respostas dos entrevistados. Ao comentar a repercussão, Gabriela criticou a transformação de situações desconfortáveis em conteúdo de grande audiência. Para ela, quando o conflito e os cliques passam a valer mais que o contexto, a relação de confiança com o jornalismo acaba prejudicada. Já já eu volto porque eu aumento, mas não invento. É o nosso Fofoqueira.
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Você ouviu Me Faz Te Conhecer, Marcelo Pinheiro, Quatro Estações, tema 3 da Rede Romance, O Sol da Minha Estrada, Leonardo Sullivan.

0: Você ouviu Vida de Marionete, Dino, Juanche, tema 2 da Rede Romance, Corpo e Família, com instrumental Praise.
1: A grandeza de Deus.
2: Sing aleluia to the...
1: Deus é grande em glória. Deus é grande em poder. Ele é grande em misericórdia, perdão, amor, justiça, benignidade e sabedoria. Deus é tão grande que a palavra de Deus diz que o céu é o seu trono e a terra o estrado dos seus pés. Ele é tão grande, mas ao mesmo tempo tão pequeno, que cabe dentro do teu coração. Deixe-o entrar.
3: Ao que é digno de receber toda a honra, toda a glória e todo o louvor. É para Ele que nós cantamos, é para Ele que nós fazemos. Todo som, todo louvor vem dEle e volta para Ele. Ao que é digno de receber toda a honra, toda a glória e todo o louvor. Aleluia!

Você ouviu ao que é digno comunhão e adoração, além das aparências, J. Neto, Anjo Meu, tema 51 da Rede Romance.

0: Você ouviu Com Que Carícia, tema 80 da Rede Romance. Coração Sonhador, Quino. Coração de Carne, Vanderlei Cardoso.
1: Diante do amor, os olhos enxergam mais longe, as mãos seguram mais firmes, os pés caminham mais seguros. Diante do amor, o longe se torna perto, o pequeno se torna grande e o feio se torna bonito. Diante do amor, a verdade é revelada, o egoísmo é expulso, o erro é esquecido. Diante do amor, conseguimos transpor barreiras que pareciam intransponíveis. Conseguimos alegrar corações que estavam adormecidos pelo ódio. Construímos pontes sólidas entre homens. Que o amor de Deus esteja em nossos corações sempre.

0: Você ouviu? Não diga nada. Pense. Chocolate quente, Alex e Alex. From this moment on, Shania Twain.
1: 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Abre o coração e adore.

Você ouviu pela Rede Romance de Rádio Kleber Lucas, dele, Adore, Mariana Valadão, de Tony Ricardo, Só Uma Frase, Kleber e Edilson, Passado Esquecido.

0: Você ouviu Falta Você em Mim, tema 104 da Rede Romance. Sou feliz, Matos Nascimento, sobrevivente de um naufrágio, Shirley Carvalhais.
1: Eu sou o que vivo. Fui morto, mas eis que estou vivo para todo sempre. E tenho as chaves da morte e do inferno. Apocalipse 1:18.

Você ouviu Always, tema 203 da Rede Romance. O altar é para isso. Isis Regina, conquista, Jota Neto.

0: Você ouviu pela Rede Romance de Rádio, de Wayne Woods, dele Let Go, Jonathan McReynolds, dele Love Me, Janetta Jones, de Zacardi, Cortez, Ezio.
1: Ele enxugará de seus olhos toda lágrima. E não haverá mais morte, nem haverá mais pranto, nem lamento, nem dor, porque já as primeiras coisas são passadas. Apocalipse 21:4.

Você ouviu pela Rede Romance de Rádio, Eixla, dela, Nada Pode Calar um Adorador, Gerson Rufino, de Everardo Greter, Deus da Diferença, Canarinhos de Cristo, deles, Amor Maior.

0: Você ouviu pela Rede Romance de Rádio Gerson Cardoso, de Beno César e Solange de César, Ninguém Te Amou Assim. Lara Fabian, de Dave Loggs e Wayne Tester, Love by Grace. Michael Jackson, dele, Heart Songs.
1: Crê no Senhor Jesus Cristo e serás salvo tu e a tua casa. Atos 16, 31.

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Você ouviu pela Rede Romance de Rádio, Gerson Rufino, Olha Eu Aqui, Alan e Alex, Sonhos, Jonas Vilar, Vencer ou Vencer.

0: Você ouviu pela Rede Romance de Rádio, Coral Graça Music, de Romildo Ribeiro Soares e Carlinhos Gerdi, Santidade ao Senhor. Michael Jackson, de Cida Garré and Glenn Belé, Man in the Mirror. Anderson Freire, dele, Acalma Meu Coração.
1: Mais uma chance. Havia um homem muito rico que possuía muitos bens e um único filho, seu herdeiro, que gostava de fazer festas e estar com seus amigos e nunca ouvia os conselhos do seu pai. Um dia, o velho pai, já avançado em idade, disse aos seus empregados para construírem um pequeno celeiro. Dentro dele, o próprio pai fez uma forca e junto a ela uma placa com os dizeres: "Para você nunca mais desprezar as palavras de teu pai." E disse ao filho: "Eu já estou velho e quando eu partir, você tomará conta de tudo. Talvez você deixe a fazenda nas mãos dos empregados, venda todos os bens para se sustentar e gaste tudo. E quando não tiver mais nada, teus amigos se afastarão de você e só então se arrependerá amargamente de não ter dado ouvidos a teu pai. Foi por isso que construí essa forca. Ela é para você. Quero que prometa que se acontecer o que eu disse, você se enforcará nela." O jovem riu, achou um absurdo, mas para não contrariar o pai, prometeu, pensando que isso jamais pudesse acontecer. O tempo passou, o pai morreu e seu filho tomou conta de tudo. Mas assim como seu pai havia previsto, o jovem gastou tudo, vendeu os bens, perdeu os amigos e até a própria dignidade. Desesperado e aflito, começou a refletir sobre sua vida e viu que havia sido um tolo. E lembrou-se das palavras do seu pai. Pesaroso, o jovem levantou os olhos e avistou o pequeno celeiro. A passos lentos, dirigiu-se até lá e, entrando, viu a forca e a placa empoeiradas e então pensou: "Eu nunca segui as palavras do meu pai, não pude alegrá-lo quando estava vivo, mas pelo menos desta vez farei a vontade dele. Vou cumprir minha promessa. Não me resta mais nada." Então ele subiu nos degraus e colocou a corda no pescoço e pensou: "Ah, se eu tivesse uma nova chance." Então se jogou do alto dos degraus e por um instante sentiu a corda apertar sua garganta. Mas o braço da forca era oco e quebrou-se facilmente e o rapaz caiu no chão. Sobre ele caíram joias, esmeraldas, pérolas, rubis, safiras e brilhantes. A forca estava cheia de pedras preciosas e um bilhete. Nele estava escrito: "Esta é a tua nova chance. Com amor, teu velho e já saudoso pai." Deus é exatamente assim. Quando nos arrependemos, Ele sempre nos dá uma nova chance.

Você ouviu pela Rede Romance de Rádio Whitney Houston e Mariah Carey, de Stephen Schwartz, When You Believe, Anderson Freire, dele, Raridade, Aline Barros, de Pastor Lucas, Casa do Pai.

0: Você ouviu pela Rede Romance de Rádio, Joss Baez, You See, Dave Burns, Good Give Me You, Care Job, You Air For Me.
1: Não tenhais medo deles, porque o Senhor vosso Deus é o que peleja por vós. Deuteronômio 3, 22.

Você ouviu pela Rede Romance de Rádio, Shirley Carvalhais, dela Uma Lágrima no Rosto, Zé Marcos e Adriano, deles Verdadeiro Amor, Cassiane de Armando Filho, Recompensa,

0: Você ouviu pela Rede Romance de Rádio Márcio Pinheiro, de Beno César e Solange de César, Sonhos de Deus, Amy Grant, de James Tyler, Don't Try So Hard, ano de 2013, Leonardo Gonçalves, de Peter Fuller e Phil Joel, Acredito.
1: Na verdade vos digo, que tudo quanto pedirdes a meu Pai em meu nome, Ele vo-lo há de dar. João 16, 23.

Você ouviu O Espírito do Senhor, Kleber Lucas, Canção do Sonho Bom, tema 9 da Rede Romance. Deus do Impossível, Aline Barros.

0: Você ouviu Nothing Gonna Change My Love For You, tema 49 da Rede Romance, Por Que Me Amou, Interface, Coração Sonhador, Dino.
1: Se vós, pois, sendo maus, sabeis dar boas dádivas a vossos filhos, quanto mais vosso Pai que está nos céus dará boas coisas aos que lhas pedirem. Mateus 7:11.

Você ouviu How I Am Supposed to Love About You, tema 67 da Rede Romance. Sala do Trono, Instrumental Praise, me leva para onde eu possa ouvir, Filhos do Homem.

0: Você ouviu Cogodita de Mi, tema 78 da Rede Romance, Banco de Praça, Erlon, Boca da Noite, Dino.
1: Mas sobretudo, meus irmãos, não jureis nem pelo céu, nem pela terra, nem façais qualquer outro juramento. Seja, porém, o vosso sim, sim, e o vosso não, não, para não cairdes em condenação. Tiago 5:12.

Você ouviu Com Cristo é Vencer, Cassiane. Coisas do Coração, tema 57 da Rede Romance. Coração igual ao teu, diante do trono.

Você ouviu On Moment in Time, tema 72 da Rede Romance, Presença de Deus, Alda Célia, Promessas, Marco Aurélio.

Você ouviu Me Faz Te Conhecer, Marcelo Pinheiro, Quatro Estações, tema 3 da Rede Romance, O Sol da Minha Estrada, Leonardo Sullivan.

0: Você ouviu Vida de Marionete, Dino, Juanche, tema 2 da Rede Romance, Corpo e Família, com instrumental Praise.
1: A grandeza de Deus.
2: Sing aleluia to the...
1: Deus é grande em glória. Deus é grande em poder. Ele é grande em misericórdia, perdão, amor, justiça, benignidade e sabedoria. Deus é tão grande que a palavra de Deus diz que o céu é o seu trono e a terra o estrado dos seus pés. Ele é tão grande, mas ao mesmo tempo tão pequeno, que cabe dentro do teu coração. Deixe-o entrar.
3: Ao que é digno de receber toda a honra, toda a glória e todo o louvor. É para Ele que nós cantamos, é para Ele que nós fazemos. Todo som, todo louvor vem dEle e volta para Ele. Ao que é digno de receber toda a honra, toda a glória e todo o louvor. Aleluia!

0: Você ouviu Com Que Carícia, tema 80 da Rede Romance. Coração Sonhador, Quino. Coração de Carne, Vanderlei Cardoso.
1: Diante do amor, os olhos enxergam mais longe, as mãos seguram mais firmes, os pés caminham mais seguros. Diante do amor, o longe se torna perto, o pequeno se torna grande e o feio se torna bonito. Diante do amor, a verdade é revelada, o egoísmo é expulso, o erro é esquecido. Diante do amor, conseguimos transpor barreiras que pareciam intransponíveis. Conseguimos alegrar corações que estavam adormecidos pelo ódio. Construímos pontes sólidas entre homens. Que o amor de Deus esteja em nossos corações sempre.

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2: Olá, tudo beleza, minha amiga? Tudo beleza, meu amigo? Estamos chegando aqui, hein, com mais uma edição do nosso Onda Sertaneja. Eu sou Kleber Salles e vamos nessa, nesse fim de semana gostoso, fim de semana de muito modão, hein? Muito modão de verdade, para você que gosta, para você que curte as melhores sertanejas. Esse aqui é o lugar certo, é o nosso programa Onda Sertaneja. Só de modão, né? E música sertaneja clássica, né? As sertanejas classe A, você curte também comigo aqui na programação mais gostosa do rádio. Então, vem curtir com nós. Ó, você já pode aproveitar e seguir a nossa rádio aqui também nas redes sociais, né? Acompanhar a gente e dar aquela sugestão bem especial, né? Que a gente vai amar muito, né? Você sempre interagindo com a gente. Ótimo fim de semana, é o último fim de semana de agosto já, né? Eita, nós, rapaz. Tem craveiro e cravinho pra gente começar muito bem o Onda Sertaneja de hoje.

João Mulato e Douradinho, Amargurado. Essa também é uma das canções mais gravadas aí da música sertaneja, né? O original é do mestre Tião Carreiro, né? Eita, nós! E o Tião Carreiro e Pardinho cantaram antes, né? Patrão e o Empregado, Léo Canhoto e Robertinho com A Gaivota, passou por aqui também na programação do Onda Sertaneja. E a gente vai seguindo com No Pé do Eito, né? Bora então No Pé do Eito aqui na programação especial, espetacular desse finalzaço de semana.

0: Leonardo e Eduardo Costa, Vestido de Seda, fechando o nosso primeiro bloco aqui no Onda Sertaneja. Teve também o Marcos e Fernando e Henrique Juliano, Trocaria Tudo. E daqui a pouquinho tem mais, hein? Depois do intervalo, muito mais moda, muito mais sucessos para você que se liga aqui na melhor programação, hein? O intervalo aqui é só para dar um tempo de tomar um cafezinho bem caprichado, viu? Daqui a pouco a gente volta.
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3: Alô você, tô chegando, tô na área, tô aqui ó. A partir de agora está no ar o nosso giro astral e as previsões para o seu signo. Muito prazer, eu sou o Silva Júnior. É final de semana, é Sabadabadu, 29 de agosto de 2026. E o giro destaca as previsões para o seu signo. E a gente começa, claro, com você, Áries. Hoje você pode sentir dificuldade para começar a trabalhar, então não force a situação. Pense com calma antes de se jogar nas tarefas e respeite o seu próprio ritmo. Seu corpo está pedindo descanso e esse sinal merece atenção. Evite exageros e descanse o máximo que puder. Número da sorte 21. Alô, Touro, chega mais! O bom humor e o alto astral vão marcar presença neste sábado. Você estará com vontade de brincar e levar as situações de um jeito mais descontraído? Esse clima promete deixar o dia bastante agradável. Aproveite também os bons momentos ao lado das pessoas que você ama. Número da sorte é o 6, Touro. E para fechar o primeiro bloco, vamos com Gêmeos. Reflexão e flexibilidade serão fundamentais para você conseguir realizar os seus desejos, Gêmeos. Sua ambição é grande e dificilmente você se contenta apenas com aquilo que oferecem. Mesmo assim, evite deixar essa vontade falar mais alto do que o necessário. É com moderação e humildade que você poderá alcançar plenamente aquilo que deseja. Número da sorte 28. Daqui a pouco eu volto com Câncer, Leão e Virgem.
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0: Muito bem, esse é o nosso Onda Sertaneja, o seu programa de moda boa, o seu programa de moda raiz, para você que está ligado, acompanhando a melhor programação do rádio. Obrigado, viu, pela companhia, pela audiência. Vamos abrindo esse bloco agora, deixa eu ver aqui, ó, produção, com quem que nós vamos começar aqui? Camões e Camargo, né? Quarto solitário aqui no nosso Onda Sertaneja. Na sequência tem Bruno e Marrone. Moda boa também, viu? Aqui só toca modão.

Irmãs Galvão, a Catira, aqui no nosso Onda Sertaneja. Teve também o Trio da Vitória com Expresso Boiadeiro no nosso Onda Sertaneja. Bom também, bom também. Agora vamos trazer aqui uma maravilhosa, né? Uma canção muito bonita do... É a música do Moacir Franco, né? Mas quem gravou aqui, a gravação que a gente vai ouvir é do milionário José Rico, As Gargantas de Ouro do Brasil.

0: As músicas mais bonitas de todos os tempos estão aqui no nosso Onda Sertaneja. É, rapaz, essa aqui foi um dedo de prosa com Deus, né? Muito bem, daqui a pouco tem mais músicas aqui no Onda Sertaneja, o seu programa de musicão raiz, moda boa, que você sabe que nunca enjoa, né? As modas mais chonadas do mundo, você curte aqui no nosso Onda Sertaneja. Não saia daí, continue com a gente na melhor do seu rádio.
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3: Oi, oi, oi, oi, oi, oi, oi, já estamos de volta. É o meu, seu, nosso Giro Astral neste final de semana, neste sabadão. Agora tem previsões para Câncer, Leão e Virgem. A gente começa com você, Câncer. As demonstrações de carinho das pessoas ao seu redor vão tocar diretamente o seu coração. Deixe esses sentimentos fluírem e aproveite o momento. Você saberá acompanhar tudo sem ficar para trás e estará ao lado certo sempre das situações. Mesmo assim, lembre-se de parar um pouco, porque você não é uma máquina. Número da sorte é o 13. Alô, Leão! O clima ao seu redor pode ficar instável neste sábado. Você vai preferir apostar no seu lado mais sério para lidar com as situações, mas procure não exagerar, tá? Parte dessa sensação de desordem tem origem na sua própria rotina. É hora de colocar um limite nos excessos e buscar mais equilíbrio. Número da sorte é o 30. Alô, Virgem, chega mais! Seu bom humor e sua disposição vão favorecer conversas sociais bastante agradáveis. Sua presença tende a ser percebida e seu lado mais popular ganha força. Aproveite essa facilidade para se conectar com as pessoas ao seu redor. O dia promete começar muito bem e sob ótimas perspectivas. Número da sorte é o 9. No próximo bloco, tem previsões para Libra, Escorpião e Sagitário. Segura, sabadão!
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3: Eita, coisa boa, hein? Onda Sertaneja. Vamos abrindo a nossa segunda hora por aqui do melhor programa de música sertaneja raiz, sertanejo que todo mundo pede, que todo mundo ama, né? Aqui só toca moda chonada na programação mais gostosa, mais especial do seu rádio, meu filho. É, então vamos lá. Tá chegando agora Velho Cuiabá, abrindo mais um bloco para você no nosso Onda Sertaneja.

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1: Leonardo, você vai viajar agora? 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

Muito bem, você está em sintonia com o programa Sábado Show, aqui pela Rede Romance de Rádio, né? Hoje é sábado 29 de 8 de 2026, né? Estamos aí acabando já o mês de agosto, né? O tempo passa muito rápido. 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Mulher denuncia morador em Glicério por golpe do terreno após saber que ele fez outras vítimas. Mais uma vítima procurou a Polícia Civil em Glicério no início da tarde desta quinta-feira, dia 27, para denunciar que foi vítima de um golpe ao aceitar em troca o carro dela por um terreno e não receber a escritura do imóvel. Ela decidiu registrar o boletim de ocorrência após tomar conhecimento por meio da imprensa que o homem com o qual ela fez o negócio foi indiciado pela Polícia Civil por estelionato, acusado de ter trocado o mesmo terreno com o carro de outra vítima. Durante a investigação conduzida pelo delegado Marcel Basso, a polícia identificou ao menos 11 vítimas, inclusive de Araçatuba. Foi apresentada pela prisão preventiva dele, que negou os crimes, e a ordem judicial foi negada. O novo caso foi denunciado à polícia por uma mulher que contou que anunciou o carro dela para venda no Facebook Marketplace pelo valor de 15 mil. De acordo com ela, ao ver a postagem, o investigado entrou em contato manifestando interesse no veículo e enviou mensagem pelo WhatsApp. Ele alegou que tinha interesse em pegar o carro em troca de um terreno que seria de propriedade dele, e a proposta agradou a vítima, que combinou com ele de ir visitar o imóvel localizado no residencial Nova Glicério. Segundo a vítima, durante toda a negociação, o investigado afirmou ser o proprietário do terreno, que ele estaria completamente quitado na versão dele. Os dois acabaram fechando o negócio. A mulher disse à polícia que entregou o veículo no final de fevereiro, quando os dois firmaram um contrato que foi assinado em 18 de março, no qual o investigado declarou que o terreno estaria livre de qualquer ônus de dívida ou outro impedimento judicial. Ficou definido que, além de entregar o carro, a vítima pagaria mais 15 mil para completar o valor do terreno, avaliado em 30 mil. Como o veículo estava com o aparelho de som automotivo avaliado em 8 mil, o investigado propôs quitar a dívida se ele ficasse com o aparelho, o que foi aceito. Porém, segundo a vítima, após a conclusão do negócio, o investigado passou a apresentar várias desculpas para não entregar a documentação e a escritura do terreno. Ela conta que chegou a anunciar o terreno para venda e depois disso foi procurada por outra pessoa, que informou que também havia adquirido o mesmo terreno do investigado. Ao buscar mais informações, a vítima descobriu que o terreno pertencia a uma loteadora de Birigui e fez contato com a empresa. De acordo com ela, o que foi informado é que o acusado realmente comprou o referido imóvel, mas como teria pago apenas duas parcelas do financiamento, a loteadora ajuizou uma ação judicial para revê-lo. Com a publicação da matéria do indiciamento, a mulher confirmou que realmente havia caído em um golpe e decidiu também registrar o boletim de ocorrência para que os fatos sejam devidamente apurados e o investigado devidamente responsabilizado. Para você ver como é que era, hein? Essa pessoa me procurou esses dias atrás aí a respeito desse golpe que ela caiu. Então eu orientei ela que fizesse um boletim de ocorrência primeiro, né, para depois entrar na justiça contra esse malandro aí. O cara é bem malandro, né, bem safado, mas também, é que eu sempre disse, até disse para a própria vítima,
você for comprar um terreno, qualquer coisa, não vai se comprando de olho fechado, acreditando no que a pessoa está falando, não é assim. Qualquer coisa que você for comprar, você tem que pegar, é um terreno, é, então vamos lá no cartório, vamos ver quem que está o nome da escritura, vou lá, vamos na prefeitura, ver se deve isso, daquilo. Você descobre o que se realmente é. Não é assim chegar e pegar, o cara falar que é dono, não é assim. As pessoas são muito ingênuas, barbaridade, vai acreditando em qualquer um, não é bem assim, né? Todo negócio que você for fazer, primeiro você tem que olhar a documentação, depois você faz a negociação. Mas as pessoas querem construir a casa primeiro pelo telhado, aí dá nisso aí, ó, né? É fumo na certa, como se diz. Ela perdeu o carro, ele não vai devolver nada e provavelmente a justiça não vai fazer merda nenhuma com ele também, porque é assim, né? É, quando o cara é bem vagabundo, a justiça não faz nada, não. É, vai lá e isso aí não vai virar nada. Nem vai tomar as coisas dele de volta, porque, né, já era até pra ter prendido o cara, né? E negar a prisão preventiva do cara, ele vai continuar fazendo os mesmos golpes. Então não dá para se acreditar nessas coisas, né? É como se diz, é o fim da picada. Agora 8 horas com mais 36 minutos. Pense antes de fazer uma promessa e depois não dê importância ao quanto lhe custa.

Muito bem, agora 8 horas com mais 41 minutos. O dia de hoje na história. O dia 29 de agosto marca o reconhecimento oficial da independência do Brasil por Portugal em 1825. Portugal assina o Tratado de Paz e Amizade com o Brasil, reconhecendo formalmente a separação política dos dois países. Em 1887, o inventor alemão Gottlieb Daimler patenteia a primeira motocicleta do mundo. Em 29 de agosto de 1949, a União Soviética testa com sucesso a sua primeira bomba atômica, a RDS-1, na estepe de Cazaquistão. Em 29 de agosto de 1991, é proclamada a independência da Moldávia, após o colapso da União Soviética. Em 29 de agosto de 1632, nasce o filósofo inglês John Locke, um dos grandes nomes do Iluminismo. Em 29 de agosto de 1831, nasce no Ceará o médico e líder espírita brasileiro Bezerra de Menezes. Em 1958, nasce o cantor norte-americano Michael Jackson, conhecido mundialmente como o Rei do Pop. Hoje, dia 29 de agosto, é Dia Nacional do Combate ao Fumo, data criada para conscientizar a população sobre os riscos do tabagismo à saúde. E Dia Nacional da Visibilidade Lésbica, marco de luta e resistência por direitos e visibilidade social no Brasil.

Muito bem, agora são 8 horas com mais 48 minutos. Bom dia, este é o programa Sábado Show.

pelo motivo torpe e mediante dissimulação e recurso que dificultou a defesa da vítima. Entretanto, acataram parcialmente a tese da defesa e reconheceram a causa especial de diminuição de pena da violenta emoção. O pai dele, Jair Rossi dos Santos, que também foi denunciado da mesma forma pelo Ministério Público, aguardava julgamento em liberdade e foi condenado a 4 anos, 9 meses e 18 dias de prisão no regime inicial semiaberto. Ele poderá recorrer em liberdade. Nesse caso, os jurados acataram a tese da defesa e desclassificaram o crime de tentativa de homicídio para lesão corporal de natureza grave. Assim, coube ao juiz presidente do júri, Carlos Gustavo de Souza Miranda, calcular a pena e proferir a sentença, já que não cabe aos jurados o julgamento do crime de lesão corporal. Os dois também haviam sido denunciados pelo furto do carro de Damião Brito e de outros bens pessoais dele, incluindo celular e dinheiro. O carro foi encontrado abandonado 2 dias depois do crime. Quanto ao furto, os jurados decidiram absolver os réus. O Ministério Público já adiantou que irá recorrer da sentença. Conforme divulgado, consta na decisão que a vítima havia vendido um terreno para os réus, para ser pago de forma parcelada. Houve um desacordo com relação aos valores já pagos. Eles renegociaram a dívida e na tarde de 3 de abril de 2023 se encontraram na rua Baguaçu para o pagamento de uma das parcelas. Damião estava dirigindo o carro dele quando pai e filho entraram no veículo e pediram que o levasse ao centro da cidade, onde sacariam o dinheiro. Entretanto, assim que o veículo entrou em movimento, Jair, que estava no banco traseiro, teria sacado uma faca que trazia consigo encostada no pescoço da vítima. O réu teria dado ordem para Damião não reagir, afirmando que iria levar o carro, mas ele continuou o curso, o que fez com que Patrício mandasse o pai dele matá-lo. Nesse momento, a vítima teria tirado o pé do acelerador e agarrado a faca que estava no pescoço dele com as duas mãos. Patrício estaria com outra faca e teria gritado para o pai dele matar Damião. Nesse momento, a vítima teria soltado uma das mãos da faca que estava com Jair e desferido um soco no rosto de Patrício. Na sequência, ele abriu a porta do carro e tentou sair, mas ficou preso ao cinto de segurança. Jair teria passado a golpeá-lo com a faca. Patrício teria assumido a direção do veículo, acelerando e arrastando Damião no asfalto por cerca de 200 metros, até ele cair após ser atingido de raspão por outro carro, que seguia no sentido oposto, enquanto os réus deixaram o local com o veículo. No julgamento desta quinta-feira, pai e filho tiveram as defesas feitas pelos advogados Bruno Barros Mendes e William Dias dos Santos Cardoso, enquanto atuaram como assistentes de acusação os advogados Jair Moura e Felipe Tadeu Pereira Andolfato. O júri foi composto por 7 mulheres e o julgamento, que começou por volta das 9 horas, só terminou pouco antes das 20 horas. Ao proferir a sentença de Jair, o juiz entendeu que não ficou comprovada a figura privilegiada da violenta emoção. No caso vertente, não há prova alguma de que a vítima tenha de alguma forma provocado o réu, e muito menos que tal provocação tenha sido injusta. Pelo contrário, há elementos probatórios robustos de que o réu devia dinheiro à vítima, em decorrência da compra de uma chácara, tendo inclusive assinado o termo de confissão de dívida, cita na sentença. Também foi levado em consideração que Jair admitiu ter entrado em contato telefônico com a vítima para marcar o encontro e irem ao banco para sacar o dinheiro e pagar uma das parcelas. O magistrado também não acatou a tese de que Damião teria iniciado as agressões contra o filho de Jair, que estava no banco dos passageiros. Não é crível imaginar que a vítima, que conduzia o veículo automotor e tinha compreensão física mais frágil que os dois réus,
estando ainda em desvantagem numérica, começasse a agredir os réus ainda mais.

com um deles no banco de trás do veículo. O magistrado justifica na decisão que mesmo que Damião fosse um lutador de artes marciais, não conseguiria conduzir o veículo com uma mão, agredir o filho de Jair com outra e também agredir o próprio Jair, que estava no banco de trás, em suas costas. Assim decidiu afastar a figura privilegiada da violenta emoção, que foi reconhecida pelos jurados no caso de Patrício. Ao calcular a pena, foi levado em consideração que o crime foi praticado para o réu não ser mais cobrado e não terá que pagar uma dívida para com a vítima. Além disso, a ação aconteceu à luz do dia em uma movimentada via pública da cidade, colocando a vida de terceiro em risco ao conduzir o veículo arrastando a vítima, que se chocou contra outro automóvel que vinha em sentido contrário. Também foram reconhecidas as duas qualificadoras, já que foi considerado que a vítima foi atraída para o local do crime, acreditando que iria receber o pagamento de uma das parcelas da dívida. Além disso, Jair agarrou Damião por trás enquanto ele estava dirigindo, dificultando a defesa. Já com relação a Patrícia, o magistrado levou em consideração também o depoimento da própria ex-companheira dele, que o descreveu como pessoa violenta, agressiva, que causaria temor nas pessoas. Tanto é que, durante a empreitada criminosa, o réu instigou o seu pai, Correu, em todo momento a matar a vítima. Além disso, considerou que as consequências do crime foram graves, pois a vítima ficou com várias sequelas nas mãos, como foram reconhecidas qualificadores. A pena inicialmente foi de 21 anos de reclusão, mas foi reduzida a um terço devido ao homicídio não ter sido consumado, ficando em 14 anos de prisão. O magistrado justificou que a consumação do crime esteve muito próximo de ocorrer, pois a vítima teve o pescoço cortado e ainda foi arrastado pela via pública com o veículo em movimento. Como foi reconhecida a violenta emoção, a pena foi reduzida em um sexto, chegando-se a 11 anos e 8 meses de prisão. A defesa dos réus emitiu nota informando que o resultado do julgamento representa uma importante vitória, especialmente pelo reconhecimento pelo jurado das teses sustentadas em plenário, demonstrando a relevância de uma atuação técnica, estratégica e individualizada na defesa de cada acusado. Pois é, né? Porém, ele vai ficar aí, o quê? Uns 3 ou 4 anos na prisão, né? Como ele já está... Como já faz 3 anos que ele está preso, mais um ano, provavelmente, ele já vai estar solto aí. E o Damião Brito que se cuide, né? Porque a coisa é feia. Agora 8 horas com mais 57 minutos. 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Jamais prive uma pessoa da esperança, pois pode ser que ela só tenha isso.

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Pedro, porém, pondo-se em pé com os onze, levantou a sua voz e disse-lhes: Varões judeus, e todos os que habitais em Jerusalém, seja-vos isto notório, e escutai as minhas palavras. Estes homens não estão embriagados, como vós pensais, sendo a terceira hora do dia.

As escrituras citadas na abertura desta programação foi em Atos dos Apóstolos, capítulo 2, versículo 14 e 15. Elas nos mostram que o povo estava zombando, dizendo que aqueles homens, aquelas mulheres, estavam cheios de mosto, que quer dizer vinho, estavam embriagados. Porém, Pedro, pondo-se em pé com os onze, levantou a sua voz e disse-lhes: varões judeus, e todos os que habitais em Jerusalém, seja-vos isto notório e escutai as minhas palavras. Estes homens não estão embriagados como vós pensais, sendo a terceira hora do dia. Mas isto é o que foi dito pelo profeta Joel.

a verdade houvera sido prometida por Deus, isto é, a promessa houvera sido dada por Joel, profeta de Deus, e era, por certo, uma verdade prometida, e ela causou estímulo, o verdadeiro estímulo na igreja, quando sobre a igreja foi derramada aquela promessa. Isto significa e mostra que, se de fato a igreja está sob esta promessa, ela tem estímulo e ela age de uma maneira rara, mística para o mundo. O místico é aquele que não é entendido. Jesus Cristo não foi entendido pelos homens, muito menos a sua igreja. Uma pessoa que está sob a promessa de Deus, que tem recebido de fato o Espírito de Deus, não pode de maneira alguma negar a sua palavra. Pedro não podia ter recebido o Espírito Santo e logo negar Mateus 28:19, ensinando o outro batismo. Mas é que ele tinha revelação. O Espírito Santo foi justamente para lhe dar revelação. E a revelação traz estímulo. O vinho na Bíblia é o estímulo da revelação. Ele tinha que ter o Espírito Santo para saber obedecer a ordem de Jesus em Mateus 28:19. Se você não tem o Espírito Santo, você nunca obedecerá como Pedro obedeceu, Paulo e os demais apóstolos. Mas esse é apenas um ponto. Isto é apenas uma referência que estamos dando. Por quê? O Pentecostes não se repete. E eu estou de acordo que Pentecostes não se repete. Isto é, aquela cena que veio sobre, aquilo que veio sobre os 120 no cenáculo, em forma de línguas de fogo, não se repete porquanto ele já foi derramado. Agora, isto é como uma enchente de um rio que vem vindo através das eras. Muitos molharam apenas seus pés, outros foram até nos joelhos, outros na cintura e outros mergulharam. Ainda assim, começaram mergulhados, depois foram aparecendo o pescoço, logo foi descendo a água para a cintura, logo para os joelhos e por fim ficaram somente nas solas dos pés. Isso através das eras da igreja veio vindo aquele esfriamento, a ponto de na era negra, o que que havia de Pentecostes? Apenas o azeite e o vinho não podia ser tocado. A matança era geral. O trigo, a cevada, estava sendo vendido, o alimento. Não é isto? Mas logo com Lutero brotou. E começou a igreja a entrar na água do Espírito, da verdade. Mas não podia ficar lá só molhando os pés com Lutero. Tinha que entrar mais. Veio com Wesley, logo os dons espirituais, e agora é o mergulho total da igreja no rio de águas vivas, no Espírito Santo. Está explicado então como que Pentecostes não se repete, porque ele nunca voltou para os céus. Ele está na terra desde então e é o que detém aquele homem do pecado se manifestar com todo o seu poder da besta. É enquanto o Espírito Santo está num determinado povo. Se os homens soubessem disto, tratariam esse povo com todo cuidado, porque é o que detém o juízo sobre a terra. Você sabe que quando o Espírito Santo sair da terra, a noiva sai. Ela é raptada. E a única coisa que detém o mistério da iniquidade operar, aquele ministério da besta e sua plenitude,
é isto. Você verá que Deus não estará mais em coisa alguma nesta terra para os gentios. Não estará na medicina, não estará nas anestesias, não estará mais nos entorpecentes, nos psicotrópicos para fazer a pessoa dormir. Não estará em nenhum meio natural. Deus, o que detém atualmente, o Espírito Santo está detendo esse poder das trevas operar com plenitude para a grande tribulação. Então, a estas alturas, nós devemos saber que se temos ou não esse mesmo Espírito que embriagou a igreja primitiva. A ponto deles dizerem que eles estavam embriagados. Pedro disse, esses homens não estão embriagados, como vós pensais, sendo a terceira hora do dia. Não. Vocês têm que saber que eles haviam recebido uma evidência do Espírito Santo, que não foi propriamente falar uma língua que ninguém entendia. Eles falaram línguas que as pessoas entendiam, respectivamente falando de cada nação que estava ali. Se você, um brasileiro, estivesse ali, você entenderia em português. Foi a língua que desceu no dia de Pentecostes, foi essa. Não que eu esteja contra a língua estranha, bem entendido, mas isso aqui não foi uma evidência. Uma evidência carismática do batismo do Espírito Santo, porquanto eles falavam línguas inteligíveis. Eles falavam línguas que as pessoas entendiam conforme a sua nação, conforme o seu idioma. Isto querendo dizer que o Evangelho iria para todas as nações, que aquele poder deveria ir para todas as nações. Haja visto que esse Evangelho hoje é falado em português. É o mesmo Evangelho que foi falado lá no dia de Pentecostes. E quando ele é falado, conforme foi falado, pregado ali pelos apóstolos, eles falam, estão embriagados, estão loucos, são falsos. Veja o batismo que ele está pregando. Isto mostra que se essas pessoas estivessem ali naquele dia, estariam entre aqueles que estavam zombando, criticando e, mais do que isto, perseguindo. Por quê? O Espírito Santo desceu e trouxe o Evangelho para todas as línguas. A Bíblia foi traduzida na era do homem, na era da sabedoria, quatro criaturas, leão, boi, homem e águia. Ela foi traduzida na era do homem, a inteligência do homem, a sabedoria. Deus usou muitos homens sábios para isto, como o exemplo de Martinho Lutero e demais outros. Foram grandes homens usados por Deus. Para quê? Essa coisa estranha para o mundo fosse levada em cada língua, em cada idioma, para todas as nações. Porque este Evangelho deveria chegar a todas as nações, então viria o fim. Oh, irmãos, estamos no fim. E isto deve estimular aqueles que têm o azeite, aqueles que têm o Espírito Santo. Estimular de que maneira? Simplesmente gritar glória a Deus e aleluias com os lábios lá na igreja e saltar e dançar no espírito, ter bastante emoções? Não. Isso está muito bem se estamos sobre a plataforma da palavra. Isso está muito bem, mas fique sabendo que tudo isto pode acontecer sem que estejamos sobre a plataforma da palavra. E o que acontece é que estaremos irremediavelmente perdidos se estivermos baseados exclusivamente em sensação, em emoção e em resultados do estado físico. Resultados na cura divina, resultados em ter um sonho, aquilo cumprir, uma visão e aquilo cumprir, uma profecia e aquilo cumprir.

nos impressionando com dons sobre uma plataforma falsa que não é da palavra pura e genuína. Aí está mergulhado o mundo pentecostal na crença da evidência, dos resultados de emoção apenas. Mas esse mundo pentecostal é apenas um termo. É um termo. O Pentecostes, no sentido da palavra, é vibração por causa do cumprimento da promessa. O Pentecostes, no sentido da palavra, é renunciando-se a si mesmo e tornando-se em testemunhas vivas, pregando o Evangelho com poder. Ser-me-eis testemunhas, tanto em Jerusalém como em Samaria, por toda a Judéia, por todos os lugares e até os confins da terra. Isso é que é Pentecostes. No sentido da palavra, é a promessa vindo sobre você e lhe produzindo uma fé genuína na palavra de Deus. A coisa não é mais por sensação, não é por emoção, não é por resultados, é pela fé. Nós aguardamos com estímulo a hora e o momento em que será derramado, infundido aquele batismo, um grande batismo do Espírito Santo, não sobre um indivíduo à parte, mas sobre a noiva. Diz o profeta que Deus infundirá um batismo sobre a noiva,

0: tem que atuar individualmente. É o Espírito Santo operando estas coisas no indivíduo, na pessoa. Agora, a pedra de coroa não é sobre uma pessoa à parte, é sobre o corpo, é sobre os eleitos, é sobre a pirâmide, sobre aqueles que, por predestinação, por serem escolhidos, o Espírito Santo fez operar a fé de Jesus Cristo. Isso nós já estudamos. A virtude não minha, mas a de Jesus Cristo, porque qualquer homem pode ter virtude própria, ter nascido com ela. O conhecimento não do mundo, mas o conhecimento destas coisas. A temperança de Jesus Cristo. A paciência, a piedade, o amor fraternal de Jesus Cristo. Então é sobre esta pirâmide, isto é, sobre aqueles em quem tem operado estas coisas, porque Pedro diz, naqueles que não abundam estas coisas, eles são cegos, nada enxergando, e acabam se esquecendo até mesmo da purificação dos seus antigos pecados. Eles voltarão, eles renunciarão, eles não suportarão, eles abraçarão falsas doutrinas, serão enganados facilmente. Um vento de doutrina os leva com facilidade, os move de debaixo do sinal do sangue com facilidade. Mas aqueles que têm neste corpo não se moverão sob pressão alguma, porque eles estão formando, vejam só, que cada pedra daquela da pirâmide não cabe entre uma e outra, não cabe uma folha de papel, por mais fina que seja. Na pirâmide lá no Egito, há uma pedra sobre a outra que encabula a ciência de hoje. Homens quebram a cabeça até hoje. Eles não sabem quem fez aquilo. Aquilo foi Enoque pela palavra falada. Não foi guindaste de homem que botou aquilo ali. Mas o que mais impressiona é daquelas pedras serem tão juntas que não cabe nem sequer uma folha de papel, por mais fina que seja, entre elas. Assim é o corpo de Jesus Cristo. Não cabe nenhum ismo, não cabe nenhum vento de doutrina, não entra nada, porque isso está vulcanizado. Estas ondas que unem uma pedra na outra, elas são o Espírito Santo, é o Espírito Santo, formando a unidade do corpo, formando a unidade do corpo, e sem a qual jamais receberemos esta pedra de coroa. Agora, vejam, guardem com atenção, porque isto é segurança para vós. Eu não quero vos emocionar aqui, mas se vos advertir destas verdades, aguardemos com uma vida justa, com as vidas limpas, manifestando as sete naturezas do Cordeiro, esse grande batismo que será infundido. Então, os magos de Faraó serão desmascarados, porque ninguém vai poder imitar aquilo. Ninguém vai poder fazer igual. Se você cura hoje, tem alguém ali que pode curar, pode fazer a mesma coisa, mas aquilo não. Esse batismo é uma chuva especial que virá exclusivamente sobre a pirâmide, sobre os eleitos que têm manifestado a natureza de Cristo. E para isso nós precisamos do Espírito Santo e colocarmos toda a nossa vida no altar de Deus. Amém.
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Esta programação vai ao ar de segunda a segunda-feira. Então desejamos a todos os nossos ouvintes um bom dia. E amanhã estaremos de volta com esta mesma programação, nesta mesma emissora, neste mesmo horário. Com fé no Filho de Deus, a fé que vence o mundo. Um bom dia com Jesus.

Esse é o nosso Manhã de Fé em Grande Estilo. Obrigada pelo carinho, obrigada pela sintonia. Em casa, no trabalho, no seu carro, obrigada pela carona. Você curtindo a gente no interior, nas avenidas, nas fazendas, chácaras, sítios, onde quer que você esteja. Esse é o nosso Manhã de Fé, com muita alegria para você participar. Nossas redes sociais liberadas, meu Instagram, Denise Fernandes Locutora. Chegando mais um bloco musical lindíssimo. Ótima manhã!

apagará. Ei, Jesus. Quando Deus nos chama de luz do mundo, Ele nos compara com chama de lamparina. Lamparina tem pavio que queima do lado de fora e todo mundo vê, mas o que mantém a chama da lamparina acesa é o azeite que ninguém vê do lado de dentro. Não adianta a gente ter pavio pegando fogo do lado de fora e ter só isso, porque pavio sozinho pega fogo, mas o fogo logo para de pegar.

0: Muito bem, meus amados, esse é o nosso Manhã de Fé com essa sequência abençoada, finalizando a nossa programação, edição de fim de semana, finalizando muito bem, entregando nas mãos do Pai. Desejo que o Senhor continue te abençoando, te protegendo, você e sua família. Te espero na segunda-feira com o nosso Manhã de Fé. Beijos, tchau, tchau.
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tão bom curtir, recordar e reviver grandes emoções, né? E através da música a gente encontra um ponto de partida satisfatório pra ir lá no passado, né? Vou ficando por aqui. Muito obrigado pelo carinho mais uma vez do nosso programa e a gente se encontra na próxima edição aqui na nossa rádio, viu? Um beijo e até a próxima.

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2: 13 horas. 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
4: Olá, gente boa, estamos chegando com mais um programa Linha do Tempo no seu rádio. Fique ligado com a gente, selecionamos as melhores para hoje. Vamos curtir só música boa, só sucesso de todos os tempos. Estamos no ar, eu sou o BJ e você vai curtir as melhores comigo.
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0: preparando para mais um breakzinho rápido enquanto você se prepara para o próximo bloco que está, ó, sensacional. As melhores estão aqui selecionadas para você curtir. A Linha do Tempo vai ali e volta já.
1: Treze horas e 34 minutos. 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
0: As músicas que emocionam você tocam aqui no programa Linha do Tempo. Vamos juntos, gente. Mais emoção no seu rádio.

0: Opa, boa tarde, chegamos aqui mais um dia, mais um sabadão maravilhoso, 29, que hoje é dia 29 de agosto, né, Espírito Carlos?
1: Justamente, Paulinho.
0: E hoje um sabadão maravilhoso, estaremos aqui até 17 horas com o melhor da música sertaneja. Eu, Pedro Carlos Ramiro, estaremos aqui levando o cara de melhor da música sertaneja. É isso, Pedro Carlos, boa tarde.
1: É isso aí, boa tarde a toda Louisiana e de toda a região, né? É com a graça de Deus que estamos chegando aqui para apresentar para vocês mais um programa sertanejo na Rede Romance de Rádio. Boa tarde para a senhora, boa tarde para o senhor, tudo bem? Esperamos que sim, que eu e o Pica-Pau estamos aqui ao vivo e a cores, para apresentar para vocês até as 5 da tarde o melhor da música sertaneja.

isso daí, vamos que vamos, lembrando que é de melhor da música sertaneja, começando aqui com Wagner Roberto, né, nosso hino de louvor, Fidelidade, boa tarde.

0: Opa, beleza, vamos que vamos aqui, né? Maravilha, agora são 14 horas e 20 minutos. Manda um abraço ao nosso amigo Roberto Bezerra do Nascimento, está nos assistindo. Muito obrigado, Robertão, grande amigo da gente aí. A gente agradece pelo carinho da audiência. Pedro Carlos, vamos dar aquele giro dos nossos amigos aí que estão curtindo nossa programação.
1: É isso aí, Paulinho. O nosso amigo seu Cícero Figueiredo, sempre na audiência. A gente só tem que agradecer nossos amigos. O Paulinho Pena Branca também está sempre na audiência. O Israel, a Sônia Maria também na audiência, e também hoje está em Birigui, é o Miro Pedreiro, né? Hoje ele está em Birigui comendo aquele churrascão lá, hein? O Miro Pedreiro na casa do Valdomiro, e também a Verinha Nazário, a todo o pessoal aí que está em Birigui. A gente agradece a todos os nossos amigos, e também ao pessoal do São Martinho do Oeste, Ana Ramiro Chiquito, e também o pessoal aí do Bar do Paraná, nossos amigos aí do Bar do Paraná. A gente agradece a todos vocês, o Joaquim Ramírez, a Maria Marques e também o Antônio Ramírez e a Maria Bezerra. E todos os nossos amigos que estão curtindo a Rede Romance de Rádio, né, Paulinho?
0: É isso daí, mandar aquele abraço lá para os nossos amigos lá de Alto Alegre também. A nossa amiga Flávia, o Grandão, curtindo a nossa programação, nosso muito obrigado. Um abraço a todos vocês aí de Queiroz também, que está curtindo a programação, nosso muito obrigado. E também quero agradecer nosso amigo, daqui, né, nosso amigo Micula, né, grande amigo Micula aí, à tarde curtindo essa programação aí, né. Aí, Micula, aquele abraço aí, né, tive agora há pouco aí, né. Eita, que maravilha, empreitada perigosa, né. É isso aí, então Micula também, o Valdemar Ribeiro Cristal, opa, ele fica bravo, Pedro Gar, quando chama de Cristal, né, Cristal, Pedro Gar. É Valdemar Ribeiro só, né. O nosso amigo David, o Davi, né, Pedro Carlos?
1: O Davi, a Matilde, e também o Aparecido Duarte está sempre curtindo o nosso programa, é fiel todos os dias na Rede Romance de Rádio.
0: Vamos seguindo aqui agora, vamos com Chico Rei Paraná, Canário Prisioneiro.

0: Opa, opa, Pedro Carlos, um pequeno breakout aqui, né? Mas beleza, fala, mano. É o seguinte, né? O Vive a Cores é mesmo assim. Ô Pedro Carlos, manda um abraço a todos vocês, aqueles amigos lá que estão tomando aquela aguinha espumosa,
1: é isso? É, isso daí também, o pessoal aí do Ribeirão Grande, Valdemir Ramírez, sempre da audiência, Valdecir Ramírez, o Glodoaldo Caetano aí do Ribeirão Grande, o Adenai Guiral, também o Saladinha, o Neno Castro aí no Ribeirão, curtindo o nosso programa, todo o pessoal aí na Rede Romance, nesse sabadão, curtindo o melhor da música sertaneja que estamos levando para todos vocês, né?
0: Beleza, Pedro Carlos, vamos dar um abraço aqui ao nosso amigo o João Carlos Correia, está nos assistindo, muito obrigado aí, João Carlos, a gente agradece. Lucas Siqueira, boa tarde, só sucesso, estou aqui sintonizado aqui em Araçatuba, interior de São Paulo, beleza, beleza, ótimo sábado para você também, grande amigo aí que está curtindo nossa programação, a gente agradece também. A Lourdes Pouso está nos assistindo, aquele abraço. Também a gente vamos agradecer a todos vocês aí, nosso amigo Luciano Lopes, que amanhã estará aqui com o seu programa clássico sertanejo. É isso aí, você lá de Araçatuba, né? Nossa, muito obrigado aí, nessa tarde maravilhosa, pegando carona conosco. Iremos até às 17 horas com o melhor da música sertaneja. Quer pedir o seu sucesso? Pede pela live ou então pelo telefone 997-690330. Pedro Carlos.
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0: Pedro Carlos, mulher do cachaceiro não deve ser fácil, não, né?
1: Não é fácil, não. Essa música Mulher de Cachaceiro foi o Miro Pedreiro. Hoje está fazendo uma festinha lá em Birigui. Hoje ele está fora, ele foi comer fora, né? Então, o nosso amigo Miro Pedreiro, ele está lá em Birigui, ele e sua família, a Vera Nazário, né? Então, vai curtir. Ele pediu essa música Mulher do Cachaceiro. Ele pediu e vai ouvir essa música muito linda, né, Pica-Pau?
0: Beleza, então. Vamos e vamos curtir aqui.

0: Opa, legal, né? Pé de cedro aí, muito linda essa música aí, na voz de Dudu e Dalvan. É isso, Pedro Carlos.
1: Justamente, música muito linda, né? Você está curtindo aqui na Rede Romance de Rádio, né? Fique com a gente até 5 da tarde, estamos trazendo para vocês o melhor da música sertaneja, né, Paulinho?
0: Beijo do adeus, vamos aí, Marciano, para quem vai, Pedro Carlos.
1: É, o Zé Paraná, o Zé Luiz Pereira, ele mora próximo a Araraquara, no sítio. Ele está pedindo essa música muito linda e oferece para o irmão dele, Nilson Coelho, próximo de Taquaritinga, né? E também para o Devanir Varolo, o Arnaldo lá de Limeira, para todos vocês, essa linda música aí.
0: É isso aí, também vai lá para os cachaceiros de plantão, né? E os Rei do Gole, né? Que é o nosso amigo Grandão e o Cipó, né? Os Rei do Goles aí, né? Grande amigo da gente aí, sempre curtindo a programação. A Flávia também, nosso grande amigo, sempre curtindo aí em Jatobá, né? Curtindo essa programação, nosso muito obrigado. Então vamos, João Mineiro e Marciano, a Lourdes Esposo também, pede uma musiquinha aqui, né, Lourdes? Daqui a pouquinho estaremos atendendo seu pedido, tá? Porque nós estaremos aqui até as 17 horas, beleza? Com o melhor da música sertaneja, João Mineiro e Marciano, segura!

0: Opa, é isso aí. Boa tarde. A Lourdes está dizendo aqui. Estou na escuta. Beleza, obrigado. Então, as vezes, né? Beleza. A gente agradece a todos vocês. Pedro Carlos, está na Ponta Tecnologia aqui. É, Rio Amigo, é isso?
1: É Riozinho Amiga. É o popular Doril que pediu essa música, né? Oferece pro Devanir Varolo, pro Antônio Ramírez, para todos que estão curtindo, melhor da música sertaneja também, né?
0: Beleza, e pros amantes da música sertaneja, manda um abraço lá para nosso amigo Cícero Figueiredo, a sua esposa, também os nossos amigos aí, seu Adanias também, né? A gente agradece, é tão grande amigo da gente aí, também a todos vocês, o Amarildo, né, que está trabalhando, disse que tocar a música, mas ele foi trabalhar. Beleza, Amarildo, tem problema não. Mais tarde estamos aqui, né? Até 17 horas estamos com o melhor da música sertaneja para atender o seu pedido. Riozinho Amigo, Pedro Carlos, quem escreveu essa música era falar pra você, tá bem inspirado, viu?
1: Ah, essa música é muito linda, hein?
0: Ela não repete nenhuma frase e é bastante explicada essa música. Eu gosto muito dessa música. Então vamos curtir? Sim, então. Riozinho Amigo.

0: Opa, legal, que maravilha, né? E agradecer nosso amigo Devanir Varulho, trazendo aqui. Boa tarde, Pedro Carlos. Boa tarde, Paulo. Boa tarde. Está na escuta lá em Dayatuba, gostaria de ouvir a música. Daqui a pouquinho vamos tocar a música pra você, beleza? Mandar um abraço aí também para a Eliane Cristina, que está curtindo essa programação. É uma abençoada tarde pra vocês, pra nós. Muito obrigado. Pra você também, minha amiga. Que Deus o abençoe seu dia, que daqui a pouquinho estaremos com mais sucesso. Pedro Carlos, é o seguinte, Pedro Carlos. Essa música não toca. Ô Pedro Carlos, espera um pouquinho. Aí, Pedro Carlos, beleza?
1: É, pode ser.
0: Aí tá na agulha agora. Ô Pedro Carlos, essa música não tocar aqui, rapaz, essa música assim, não adianta ter dinheiro, porque quando o amor bate, não é comprado, não é verdade?
1: É justamente.
0: É, então vamos aqui aos amantes da música sertaneja. Jogo do Amor com Milionário e José Rico.
1: Vamos lá.
0: É, muito linda essa canção, hein? Eita, que dá arrebenta coração, segura!

0: Opa, boa tarde, é isso daí. Agora eu vou atender aqui um pedido aqui, nosso amigo, o Devanir Varolo, né, Pedro Carlos, conhece ele, né, Pedro Carlos?
1: Opa, por demais, hein?
0: É isso daí, ele pediu uma música aqui, né, Devanir Varolo pediu uma música do, do Divino e Donizete, Mineiro de Uberaba. Beleza, vai estar na rua aqui, né? Oferece para ninguém, né? Então vamos oferecer para todos os amantes da música sertaneja. Também aqui de Luiziano, nosso grande amigão aqui, meu amigo, né? O Devanir Brito. É, Devanir, você está nos assistindo. Beleza, Devanir. Uma boa tarde para você, amigo, também. Que Deus o abençoe essa tarde maravilhosa aqui. Que estamos aqui junto até as 17 horas com o melhor da música sertaneja. Pedro Carlos, então vamos curtir aqui Mineiro de Uberaba.
1: Vamos lá.
0: Divino e Donizete, beleza? Vai lá pro nosso amigo Devanir Varolo de Idaiatuba, segura!

0: Opa, 14 horas e 57 minutos. Ô Pedro, cara, essa música eu vou tocar aqui agora, mas fica essa música na cabeça, rapaz. É uma música que machuca muito, sabe? E a gente às vezes não quer dizer, às vezes o coração quer, às vezes a gente não quer dizer. Mas é muito bonita essa música aqui, viu? É, vamos ver a letra dela?
1: Vamos lá.
0: Beleza, vamos curtir então aqui. A música parece que fala assim, pronto, falei, parece. Então vamos ver o que ele falou? Segura.

0: qualquer.
1: E ouve o melhor da música sertaneja até as 5 horas da tarde, né, Paulinho?
2: Positivo. Vamos aqui de Tempestade de Paixão, Milionário e José Rico.
1: Vamos lá.
2: Vai lá para o Paulinho Pena Branca. Um abraço também lá para a Eliane Cristina, curtindo a programação. A Elisa, o Thiago também curtindo nessa tarde maravilhosa. O Gô também, a Gabriela, a todos vocês aí. São vizinhos de casa lá, que maravilha, né? Grandes agentes, amigos da gente aí, beleza? Então vamos curtir aí. Olha lá pro Paulinho Pena Branco, Raio também, a Sônia Maria, Tempestade de Paixão, Milionário e José Rico.

0: Tempestade de paixão, beleza. Pedro Carlos, agora são 15 horas e 11 minutos. Está aqui na Ponta da Tecnologia, aqui, a Rio de Prata, é isso?
1: É, o Doril, o Antônio Bezerra, Doril, popular Doril, oferece essa linda música pro Antônio Ramires, que é o cunhado dele, pro Devanir Varolo aí, da cidade de Indaiatuba, e também pro Kennedy. É, o Kennedy, filho do Arnaldo de Limeira, que está curtindo melhor da música sertaneja também, te agradece. E o pessoal aí do Bar do Paraná, também nossos amigos aí, Joaquim Ramires, aí também, da Baixada, Maria e o Walter, né? A todos vocês aí, né, Ramires, o Chiquito, e todos vocês aí da Volta Grande, né? E também pro Daír Casarol, de todos vocês de Lusiana, o Nilcinho, né? O Nilcinho da Ambulância, que escute o nosso programa, que está curtindo nesse momento, que trabalha, ele é o vereador que trabalha prestando serviço no centro de saúde da cidade de Lusiana. Né, Paulinho?
0: É isso aí, então vamos de Tião Carreiro e Pardinho, Arreio de Prata.

0: É isso daí. Você está curtindo o melhor da música sertaneja, né? Na Rede Romance de Rádio, o melhor da música sertaneja. E se você quiser ligar para cá, pedir seu sucesso, né? Aqui estamos para atender você. É só ligar 996-513953, é? E também tem o do nosso amigo Paulinho, né?
1: É isso aí, 997-690330. Eu vou tocar a música aqui, que eu vou deixar mais ou menos assim. É pra você e pra você.

0: isso aí. É, boa tarde para todos vocês aí que estão curtindo o melhor da música sertaneja aqui com nós na Rede Romance, né? É, e a gente também, um alô para o Isaías, a Terezinha, vai Ribeirão Grande, a todos vocês aí que estão curtindo aí no Ribeirão Grande, o melhor da música sertaneja, né, com a gente, hoje até às 5 horas da tarde, né, Paulinho?
1: Opa, beleza, aqui, eu pedi o contato aqui do nosso amigo Israel, né, ele pediu o contato aqui, Israel, daqui a pouco ele pediu para curtir uma música aqui, ele disse que, rapaz, eu vou tentar achar aqui, né, vamos ver, ô Pedro Carlos, vai mandando um abraço aqui do pessoal maravilhoso aí, vai.
0: É, isso aí, o pessoal da cidade de Piacatu, o senhorzinho da horta ali, né, da entrada ali, é onde tem a melhor verdura, o pessoal aí de Piacatu. É, também o pessoal aí de Iaqui que está curtindo o melhor da música sertaneja na Rede Romance de Rádio. É, o pessoal do Alto Alegre, da Praça, o pessoal da cidade de Queiroz, Macuco, né? Curtindo aqui com a gente o programa Pica-Pau Sertanejo, Pedro Carlos Ramires.
1: É isso aí, vamos que vamos aqui. Boa tarde, Pica-Pau, né? Aqui o nosso amigo Israel Aparecido escreveu aqui, né? Ele mudou a Aparecido, pensei, rapaz, tá charmoso aqui na foto, hein? Misericórdia, que legal. É isso aí, estamos aqui na escuta, manda uma música, um alô aí pra nós. E a dona Sônia, que pediu que amanhã ela colhe mais uma rosa do seu jardim da vida. Olha só, né? Quando é assim, é aniversário, né, Pedro Carlos?
0: É, com certeza, hein?
1: Maravilha. Parabéns antecipadamente aí, da nossa aqui, da equipe da Rede Romance de Rádio e do Pica-Pau Sertanejo, beleza? Ela pediu aqui música muito bonita com Renê e Raí, Amor Eterno, né? Oferece para ela e para todos os ouvintes e os meus familiares, beleza? Um abraço, beleza? Um abraço a você, meu grande amigo Israel. Pediu aqui, então vai curtir. Parabéns, então, dona Sônia. A Sônia que pediu, a Sônia que amanhã completará mais um ano de vida, beleza? Então, vamos curtir junto aqui. Amor Eterno, essa machuca o coração, Renê e Raí. Segura!

0: Opa, daqui a pouquinho voltaremos que eu tô tocando mais, né, Pedro, cara? Parece que deu um. Tranquilo? Ô, Pedro, cara, daqui a pouco nós repete esse som aí, né? Pedro, vamos aqui de trio parada dura, é isso?
1: Vamos lá, depois você dá uma melhorada aí,
0: Depois
1: repete.
0: nós vamos repetir novamente aí, desculpa aí, erro técnico, como é que se diz? É, ao vivo e a cores é assim mesmo, sempre alguma coisinha dá um problema. Então, trio parada dura, telefone mudo.

Opa, 15 horas e 27 minutos. Vamos aqui agora novamente com o amor eterno, né? Lá pra dona Sônia. É isto que amanhã estará colhendo mais um jardim, mais uma flor do seu jardim, não é isso? E aproveitando também oferecer essa música lá para a Frávia, lá de Jatobá, que gosta muito dessa música. Então, para todos os ouvintes também, aquele abraço. Vamos curtir aí, René Rey, Amor Eterno.

0: Opa, 15 horas, olha. 15 horas e 31 minutos, né? Pedro Carlos.
1: É, você está curtindo aqui na Rede Romance de Rádio, o melhor da música sertaneja. É, agora tocamos uma por o Israel e a aniversariante de amanhã, né?
0: A Dona Sônia
1: que fala. A Dona Sônia, né, que amanhã completa mais um ano de vida. É, os nossos parabéns da Rede Romance de Rádio, né? Para aniversariante do dia, né?
0: Beleza, tá, então, é isso aí. Vamos agora com o GP do Carlos. Você acredita que uma música, que é uma amizade, se torna em amor ou não?
1: Eu acredito.
0: Acredita? Vamos ver o que diz aqui? Sim, então, João Mineiro e Marciano. Vai para você que está aí deitadinho, curtindo a nossa programação, ou no sofá, ou quietinha, num canto, só curtindo o melhor da música sertaneja.

0: Pedro, cara, essa se apaixonaram mesmo, teve acordo, hein?
1: Muito apaixonado, hein?
0: Será que na vida existe isso aí? Na vida atual?
1: Ah, eu creio que sim, né?
0: Eu ainda tenho medo dessas coisas. Pedro, cara, é o seguinte, já diz Jefferson, meu pai, pra quem vai?
1: É o Kennedy e o Arnaldo que está curtindo lá em Nemeira, na chácara, né? Então eu vou tocar essa música muito linda de Jade Jefferson, meu pai. Curte aí, Kennedy.
0: Beleza, manda também um abraço para o nosso amigo Jair Carrilho, né? Que está sempre curtindo nossa programação aí, né? A gente agradece, Jair. Aquele abraço.
1: É, nosso amigo Jair Carrilho também aí, tomando aquela gelada. Não podemos esquecer dele, nosso amigo Jair Carrilho. Vai curtir essa linda música, hein?
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0: Opa, Pedro, cara, essa música que eu vou tocar aqui agora é mandar lá pro Mancha Roxa, viu?
1: Ah, é pro Mancha Roxa?
0: O Cibalena. Não, não,
1: Ah, o
0: não,
1: Doril
0: o Doril,
1: Cibalena.
0: né? É o Doril, essa música ele diz que gosta muito dessa música. Eu não sei o porquê, mas ele gosta. Vamos então, curtir? Senhor, Chitãozinho e Xororó.

0: Beleza, boa tarde, agora são 15 horas e 44 minutos. É, que maravilha, Pedro Carlos, vamos ter nosso amigo Mirão Pedreiro, que está lá em Birigui, é isso?
1: É, nosso amigo Mirão Pedreiro está lá só fazendo a festa dele lá. É, nosso amigo Mirão Pedreiro e sua família lá, estão todos lá curtindo lá na casa do Valdomiro, estão lá fazendo a festinha, né? É isso daí. E ele pediu a música e nós vamos tocar, né, Pica-Pau?
0: É isso aí. Pediu a música Folha Seca aqui com Amado Batista e Simone Simara, né? Também fez essa música para nossa amiga Flávia, que sempre gosta muito dessa música aí. Flávia, aquele abraço também, o grandão, aquele abraço também, o Cipó, lá da cidade de Alto Alegre. Todos vocês aí, da praça de Alto Alegre, curtindo a nossa programação aí, né? É, e pessoal, sorte aí, nós falando da igreja, nossa programação aí, da Rede Romance de Rádio. O pessoal fica lá sentado e curtindo nessa tarde maravilhosa. Um abraço a todos vocês aí. Vamos curtir, então?
1: É isso daí, Paulinho. Também para Vera Nazaro, né, que também ela curtindo lá, junto com o Mirão, tá bom?
0: Beleza, também um abraço aí a Creuza Lopes, que está também sempre na sintonia. Nossa, muito obrigado, Creuza. Aquele abraço. Então, vamos aí. Simone Simara com Amado Batista, Folha Seca.

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1: Justamente.
0: Né?
1: Aí, Paulinho, também está curtindo o nosso programa também. É o João Carlos Correia, né? Nosso amigo lá de Limeira, né? O João Carlos, filho da Iracema, o nosso amigo, hein?
0: Beleza, também a nossa amiga Creuza Lopes, dizendo aqui, boa tarde. Boa tarde, Creuza, a gente agradece pelo carinho. Essa próxima música aqui eu vou tocar, eu quero oferecer lá pro nosso amigo o Cícero Figueiredo, o Zé Pedro também, a Silene, a todos vocês aí do Bar Mercearia Santa Júlia, que tá com a nossa programação, nosso muito obrigado. Creuza Lopes, vamos ver aqui, vamos ver. Aqui é Creuza, cunhada do Hilton.
1: Justamente. É a Creuza, aí da cidade de Rinópolis, irmã da Jacira, né, mulher do Rito.
0: Beleza, então, Creuza, a gente agradece pelo carinho da audiência. Beleza? Pede o seu sucesso que estamos aqui para atender o seu pedido. E quem quiser ligar é facinho, 997-690330.
1: É, 996-513953.
0: Vamos de Meu Velho Pai, Léo Canto Robertinho. Segura.

0: Opa, beleza, linda, linda música aí, né? Que nós tocamos aí, linda, essa música foi maravilhosa, né? De Léo Canto e Robertinho. Agora, Pedro, cara, eu vou atender a nossa amiga Marildo, né? Essa música ali, a gente conquistou aqui, ela tá, dá pra, nós temos bastante tempo hoje, nós estamos agora com 3 horas de programa, não é isso? Então, dá pra gente tocar algumas músicas aqui, né? É, essa música, já, Pedro, cara, essa música aqui, velho, eu quando tomar Guaraná, cantei muito no bar, sabe? Pra tomar Guaraná, sabe?
1: Então, eu lembro do
0: É, rapaz, eu gosto muito dessa música, né? O Amarildo aqui ligou, desde ontem ele falou, pediu pra mim que tivesse hoje tocar essa música pra ele, né, Amarildo? Está na sintonia aí? Beleza, gente, vamos tocar pra você, tá ok? Então, ele que é meu amigo Pedro com Raul Seixas. Vamos nessa, Pedro Carlos?
1: Vamos lá.
0: Então, segura aí.

0: Opa, começou e tá começando e vai ficar melhor, é isso aí. É, eu quero agradecer a nossa amiga Sônia Maria que está nos assistindo. Obrigado, Sônia. É, que maravilha, Sônia, a gente agradece aí. Ela que está, assim, estou ouvindo o programa, muito obrigado por tocar a música, né? Aí sim, aqui quem faz a programação são vocês, né? Se não fossem vocês, nós não teria como estar aqui, né? Porque a gente, é um prazer imenso tocar a música que os nossos ouvintes pedem, né? Assim como ela pediu a música aqui do Rainha do Paraná, né? Se der para tocar, Virgem Maria, que dá com muito prazer, nós vamos tocar sim, tá beleza, Sônia Maria? E ela oferece a todos os ouvintes, Pedro Carlos, é isso?
1: É isso aí. Aí.

0: preparando para mais um breakzinho rápido enquanto você se prepara para o próximo bloco que está, ó, sensacional. As melhores estão aqui selecionadas para você curtir. A Linha do Tempo vai ali e volta já.
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4: De volta pra você com o programa Linha do Tempo. E a gente vai curtir agora mais um sucesso que evidentemente tocou e tá tocando ainda no seu coração. Linha do Tempo está no ar. Estamos juntos.

0: mais uma paradinha rápida, mais um breakzinho pra gente ir ali e voltar rapidamente, trazer mais música. Tô preparando aqui já mais algumas pra tocar daqui a pouquinho. Segura aí que eu volto já.
1: Dezesseis horas e 31 minutos.
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4: 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Toca mais uma na linha do tempo.
0: De volta, junto com você no programa Linha do Tempo. E aí, tudo bem? Como é que tá o seu dia? Como é que estão as coisas por aí? Você tá tranquilo? Tá de boa? Tá conosco? Tá ouvindo a rádio, né? Isso que é bom, né? Rádio faz realmente bem pra gente. E as músicas nos embalam nos melhores momentos. Vamos nessa, continuando com o programa Linha do Tempo.

0: Eu tô ouvindo. E você? Encerrando mais um programa Linha do Tempo junto com você. Obrigado, viu, pela sua audiência, pela sua companhia. Espero que você esteja gostando da nossa programação. A gente volta a qualquer momento com mais um programa Linha do Tempo por aqui, pela rádio que você ouve. Um abraço para todos, fiquem com Deus e até a próxima.
1: Dezesseis horas e 59 minutos.
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4: Para de postar as coisas para me convencer que você tá bem, viu?
5: Eu te conheço.
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2: Alô, alô, Brasil. Está no ar o seu programa favorito, Viola Brasil, com aquele tempero especial do sertanejo raiz. Eu sou o Faber Piper e vou te acompanhar com muita alegria e música boa. Prepare o coração, porque aqui a gente celebra nossas raízes e a vida com um sorriso no rosto. Lembre-se, cada dia é uma nova oportunidade para ser feliz e espalhar o bem. E para começar com o pé direito, já vai no play que vem aí Fazenda São Francisco, na voz incrível de João Paulo e Daniel. Vamos juntos nessa viagem pelo melhor do sertanejo raiz.

Eita, que energia boa com as Galvão e sua coxa de retalhos ao vivo. Sabia que elas começaram a carreira tocando em festivais de música pelo interior? Aqui no Viola Brasil com Faber Piper. Já vai preparando o coração, porque agora vem o trio Parada Dura com Me Mata de Uma Vez. Grupo que é referência do sertanejo raiz desde os anos 70.

E aí, galera do Vilola Brasil com Faber Piper. Acabamos de curtir o espinho na cama do Chico Rei e Paraná, que sabiam que o Chico Rei começou a carreira tocando viola nas festas da família? Agora, segura essa. Vai rolar proposta ao vivo do César Menotti e Fabiano, dupla que já levou multidões ao delírio com seu talento desde muito jovens.

0: sucesso pra vocês.
1: Valeu, Cowboy.
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0: Eita, que beleza, essa você marcou pra mim do Ataíde. E você sabia que ele começou tocando viola ainda criança no interior de Minas? Aqui no Viola Brasil, com Faber Piper, a gente traz a raiz do sertanejo para você com muito carinho. Agora, bora pro intervalo rapidinho. Já já a gente volta com mais moda de viola que é sucesso. Fica aí que ainda tem muita coisa boa.
1: 17:27.
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3: 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Gente, você está de volta no Viola Brasil com Faber Piper, pronto para curtir o melhor do sertanejo raiz. Agora é hora de dançar com Boi Soberano de Tião, Carreiro e Pardinho. Só aqui no Viola.

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1: Ô, vontade de beber 8 cachaça de uma vez só. Alô, ciganos, um abraço. Os ciganos que são fã do Gino Gino, gosta, como diz a gente lá na roça, gosta absurdo do Gino Gino. Obrigado, um abraço para os ciganos, para todas as famílias ciganas aí. Você que manda.

0: Valeu!
1: Uau, que energia com amor distante do Gino e Geno. Hein? Sabia que essa dupla começou tocando em festas de família lá no interior? Aqui no Viola Brasil com Faber Paper, já prepara que Vem Te Amar foi ilusão do Bruno e Marrone, que são mestres em emocionar e já participaram de mais de 20 festivais sertanejos ao vivo.

E aí, galera do Viola Brasil com Faber Piper. Acabamos de curtir Foi Pensando em Você do Mato Grosso e Matias. Sabia que eles começaram a carreira trabalhando como caminhoneiros? Agora segura a emoção que vem aí Palavras de Amor ao Vivo, direto do Gilberto e Gilmar, que já dividiram o palco com grandes feras do sertanejo.

0: Eita, que energia é essa música, Tiro e Queda do Bruno e Marrone ao vivo, e sabia que a dupla começou tocando em festas de rodeio lá no interior? Aqui no Viola Brasil, com Faber Pater, a tradição sertaneja é garantida. Agora é hora daquele intervalo, fique ligado que a gente volta já já com muito mais raiz.
1: 17 horas e 58 minutos.
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0: E aí, pessoal, Faber Piper de volta no Viola Brasil com aquela energia sertaneja raiz que a gente ama. Já prepara o coração que agora toca apaixonado. Ao vivo.

Eita, que show foi essa com Leonardo cantando Apaixonado ao vivo? Sabia que ele já morou em fazenda e é apaixonado por cavalos? Aqui no Viola Brasil com Faber Piper a emoção não para. E já vem aí Tião Carreiro e Pardinho com o Carpideiro. Dupla que é lenda do sertanejo raiz e marcou gerações com sua moda de viola.

0: vezes.
1: Eita, que energia essa, tentei te esquecer do Mato Grosso e Matias. E você sabia que essa dupla começou a carreira no interior de Mato Grosso do Sul, conquistando o Brasil com sua raiz? Aqui no Viola Brasil com Faber Papper, já prepara o coração que vem agora idas e voltas do Mato Grosso solo, que é conhecido por apostar em shows ao vivo cheios de emoção e história.

0: favorita, que show foi essa com Gianni e Giovanni cantando Paixão ou Loucura ao vivo? E sabia que essa dupla começou a carreira tocando em pequenos bares no interior de São Paulo? Aqui no Viola Brasil, com Faber Piper, a gente respira o melhor do sertanejo raiz. Agora é hora daquele intervalo rápido, mas já volta que tem mais coisa boa vindo por aí.
1: 18 horas e 29 minutos.
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0: Viola, pessoal. Brasil. Faber Piper de volta no Viola Brasil com toda a energia do sertanejo raiz. Agora, vem comigo curtir Pagode em Brasília com Eli Silva e Zé Goiano.

0: Xangô, yeah.
1: Eita, que energia é essa? Pagode em Brasília do Eli Silva e Zé Goiano. E sabia que o Eli começou tocando em festas de família antes de estourar? Aqui no Viola Brasil, com Faber Pater, a vibe não para. Agora, se prepara que vem aí Mato Grosso e Matias com Fui Pensando em Você ao vivo. E você sabia que essa dupla incrível já gravou mais de 20 discos juntos? Vem comigo.

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Eita, que beleza de som acabou de tocar. O trio Parada Dura com Uma Vez Por Mês Sempre Arrasa. Sabia que eles foram pioneiros do sertanejo raiz lá nos anos 70? Aqui no Viola Brasil com Faber Piper, a festa não para. Agora, se prepare para Tardes Morenas de Mato Grosso com Lil e Léo, que além de talentosíssimos, são conhecidos por manter viva a tradição do nosso sertanejo com muita...

0: Com muita alegria, convidamos para cantar com a gente nossos amigos Jades e Jadson, a nova geração de violinos. Chega junto, moçada!
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0: Eita, que energia maravilhosa com o jeitão de caipira do Lio e Léo. E você sabia que essa dupla é conhecida por manter viva a tradição do sertanejo raiz com uma pegada moderna que conquista corações? Aqui no Viola Brasil, com seu amigo Faber Papper, a gente traz só o melhor da nossa raiz. Agora, segura a emoção que vem aí o intervalo rapidinho. Não sai daí.
1: 18 horas e 55 minutos.
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2: É Zona Livre na área, comigo mesmo. Tá começando mais uma edição do Zona Livre com seu amigo Alex Gouveia.

0: já já, Zona Livre volta com muito mais pra você, hein? Tá gostando? Então fica aí, hein?
1: Às 19h14.
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0: Tô de volta aqui no nosso Zona Livre.
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1: Aqui toca muito mais sucesso. 19 horas e 28 minutos.
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0: Vem comigo, Zona Livre tá de volta.

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1: Dezenove horas e 42 minutos.
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0: Estamos de volta com mais Zona Livre pra você, o melhor do pop rock. Compartilha pra todo mundo.

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2: 19:55.
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4: Estamos de volta com mais Zona Livre para você, o melhor do pop rock. Compartilha para todo mundo.

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2: Olá, gente boa, estamos chegando com mais um programa Linha do Tempo no seu rádio. Fique ligado com a gente, selecionamos as melhores para hoje. Vamos curtir só música boa, só sucesso de todos os tempos. Estamos no ar, eu sou o BJ e você vai curtir as melhores comigo.

0: A gente para mais uma vez bem rapidinho, só pra ir ali e voltar. Um pela outro K, beleza? Já já estamos de volta com mais emoção no seu rádio.
1: 20 horas e 30 minutos.
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3: Estamos de volta com o programa Linha do Tempo, com mais músicas para você curtir, recordar, se emocionar junto com a gente aqui na programação da sua rádio. Vamos nessa.

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2: E o programa Linha do Tempo faz mais uma paradinha rápida. Você não vai ficar abandonado, não. Daqui a pouquinho a gente volta pra continuar junto com você, trazendo as melhores músicas, aquelas que você curte, aquelas que te agradam, aquelas que te emocionam. Já já tem mais.
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2: É muito bom estar com você aqui no programa Linha do Tempo. Então pode aumentar o volume, que lá vem uma sequência sensacional.